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cheguei! Tá começando por aqui mais uma edição do Zona Livre. É o melhor do pop rock nessa quinta-feira. Por aqui seu amigo Alex Gouveia trazendo Zona Livre pra você. Tá na hora de curtir o melhor do pop rock aqui na sua rádio. Então aumenta o volume e compartilha nas redes sociais, porque já tô na área, hein? É, agora é tudo comigo pra trazer muita alegria no seu rádio. E a nossa primeira sequência promete, tá? Então vamos de música?

0: aí, tá gostando do Zona Livre? Então não sai daí que eu volto rapidinho, hein?
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3: 9:20.
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3: 9:20.
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0: Olha o Zona Livre de volta. Aumenta o volume no máximo. Mais uma sequência top pra você.

0: Já já tem muito mais Zona Livre pra você aqui na nossa programação. Melhor do pop rock, hein?
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2: 9:36.
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0: Viu, falei que era rápido? Zona Livre tá de volta. Aumenta o volume. Essa é top.

0: Opa, já já tem muito mais Zona Livre pra você.
1: Nove horas e 54 minutos.
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3: As últimas folhas do outono já estão caindo, o inverno já bate a porta e com ele vem também aquele friozinho gostoso. Bom pra ficar em casa, embaixo do cobertor, assistindo Netflix, né? Ah, inverno, seu lindo! Mas essa estação não é perfeita pra todo mundo, viu? Tem gente que não tem casa, cobertor, muito menos Netflix para assistir. Muitas pessoas até morrem de frio no inverno. E como em todos os anos, a preocupação é grande, principalmente com os moradores de rua, já que o inverno sempre promete temperaturas muito baixas. Então, quando você for sair de casa, pegue um casaco ou um cobertor que você não use mais e coloque no carro. Tem sempre alguém precisando, e esse alguém pode cruzar o seu caminho. Aqueça o coração de alguém. Na verdade, isso vai aquecer o seu coração também.
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0: Viu? Falei que era rápido. Zona Livre tá de volta. Aumenta o volume. Essa é top.

0: Oba, já já tem mais Zona Livre pra você. É rapidinho, eu tô de volta, hein? Não sai daí.
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2: 10 horas e 11 minutos.
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0: Viu, falei que era rápido? Zona Livre tá de volta. Aumenta o volume. Essa é top.

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1: Fazer o quê, né? Tudo que é bom dura pouco. Nossa Zona Livre tá ficando por aqui. Obrigado pelo carinho da sua audiência, sua participação. Tô indo nessa, mas amanhã eu volto com muito mais pra você. Beijão no fundo do coração e até lá.
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2: 10 horas e 27 minutos.
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4: A internet, sem dúvida, facilitou demais a comunicação. Hoje você pode expressar a sua opinião através de um post em uma rede social, você pode criar um blog opinativo, você pode postar as fotos do fim de semana, pode até fazer vídeos contando sobre a sua experiência. Mas, da mesma forma que na vida real bandidos podem se aproveitar, no mundo virtual pessoas de má fé também podem usar a sua conduta na web para denegrir a sua imagem ou até roubar e invadir as suas contas. Sabe o Edward Snowden? Lembra dele? Aquele ex-funcionário da CIA que ficou famoso porque revelou documentos secretos do governo dos Estados Unidos? Pois é, pegamos algumas dicas dele aqui para você se proteger melhor na web. Ele sugere instalar um sistema de criptografia no seu navegador. O funcionamento de uma criptografia é muito fácil. Ao enviar e-mail, a pessoa recebe na forma de símbolos criptografados. Para decifrar a mensagem, é preciso inserir uma chave especial. Só não envie a chave por mensagem de texto ou pelas redes sociais, né? Melhor compartilhar pessoalmente ou enviá-la usando um programa que use criptografia. Outra dica importante é sobre as senhas. Invente senhas complicadas. Palavras simples, sequências de números, data de nascimento, o seu nome ou o nome do seu bichinho de estimação são as senhas mais inseguras. Uma boa senha contém letras maiúsculas, números e símbolos. Também é importante inventar senhas diferentes para as páginas, os e-mails e redes sociais. Do contrário, ao hackear a sua conta, a senha poderá ser usada pelos criminosos também em outras fontes.
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6: 10 horas e 30 minutos.
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6: 10 horas e 30
7: minutos. 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

Já voltei. Falei pra você que era rapidinho, né? Então, não demorei nada. Já estamos de volta com mais um bloco do nosso Rádio Romance. Vamos curtir mais sucessos? Porque eu, Lindy Rios, estou selecionando tudo com muito carinho pra você. As melhores vão tocar aqui no nosso Rádio Romance, tá bom? Vamos curtir mais uma?

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1: O melhor da música romântica toca aqui no seu rádio. Você curtiu mais um grande sucesso, não é verdade? E aqui a música não para. A proposta é tocar muito mais sucessos, especialmente para você. A você que está ligando o seu rádio agora, muito bem-vindo. A você que ligou o rádio já no início do programa também, aquele abraço. Obrigada por sua audiência. Vou dedicar para vocês mais esse grande sucesso. Vamos conferir?

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1: Esse é o programa Rádio Romance. Esse é o clima que rola no seu rádio, aqui na apresentação da sua amiga Lindy Rios. Quero dedicar para você toda a nossa programação. E é claro que eu dedico para você que tá ligado com a gente, mas este sucesso todo especial. Muito obrigada pela sua audiência. E vamos curtir mais uma.

E hoje vai ficando por aqui. A gente curtiu muito o sucesso romântico, não é verdade? Foi um prazer enorme apresentar para você mais esse Rádio Romance. A gente deixa um encontro marcado para o próximo programa, tá bom? Tá combinado? Um grande abraço da amiga Lindy Rios. Até mais, gente!

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2: Quinta-feira de sucessos é quinta-feira no Rádio Romance. Tudo bem com você? Eu sou Lindy Rios e estou por aqui com mais um programa Rádio Romance. Nós vamos curtir a partir de agora o melhor da música romântica. Vamos lá então? Chegando a primeira de hoje aqui no Rádio Romance.

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1: Olha só, que grande sucesso que você curte só aqui. E é claro que a gente vai seguindo com essa proposta, tá certo? A gente não deixa o nível mudar. É sempre música boa, uma atrás da outra aqui no nosso Rádio Romance. Pra você que tá ligado com a gente, obrigada pela audiência. Dedico mais esse grande sucesso pra você, hein?

0: Vamos fazer um pequeno intervalo aqui no Rádio Romance. A gente volta já já com mais um bloco do nosso Rádio Romance para você. Não sai daí, senão você vai perder os sucessos que eu preparei para tocar para você aqui no nosso Rádio Romance, tá certo? Uma pequena pausa, rapidinho, rapidinho, eu volto já já.
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2: Onze horas e 28 minutos.
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2: 11 horas e 28 minutos.
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2: 11 horas e 28 minutos.
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Já voltei. Falei pra você que era rapidinho, né? Então, não demorei nada. Já estamos de volta com mais um bloco do nosso Rádio Romance. Vamos curtir mais sucessos? Porque eu, Lindy Rios, estou selecionando tudo com muito carinho pra você. As melhores vão tocar aqui no nosso Rádio Romance, tá bom? Vamos curtir mais uma?

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1: O melhor da música romântica toca aqui no seu rádio. Você curtiu mais um grande sucesso, não é verdade? E aqui a música não para. A proposta é tocar muito mais sucessos, especialmente para você. A você que está ligando o seu rádio agora, muito bem-vindo. A você que ligou o rádio já no início do programa também, aquele abraço. Obrigada por sua audiência. Vou dedicar para vocês mais esse grande sucesso. Vamos conferir?

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1: Esse é o programa Rádio Romance. Esse é o clima que rola no seu rádio, aqui na apresentação da sua amiga Lindy Rios. Quero dedicar para você toda a nossa programação. E é claro que eu dedico para você que tá ligado com a gente, mas este sucesso todo especial. Muito obrigada pela sua audiência. E vamos curtir mais uma.

hoje vai ficando por aqui. A gente curtiu muito o sucesso romântico, não é verdade? Foi um prazer enorme apresentar para você mais esse Rádio Romance. A gente deixa um encontro marcado para o próximo programa, tá bom? Tá combinado? Um grande abraço da amiga Lindy Rios. Até mais, gente!

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2: Quinta-feira de sucessos é quinta-feira no Rádio Romance. Tudo bem com você? Eu sou Lindy Rios e estou por aqui com mais um programa Rádio Romance. Nós vamos curtir a partir de agora o melhor da música romântica. Vamos lá então? Chegando a primeira de hoje aqui no Rádio Romance.

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1: Se existe um menino que merece fazer sucesso, é esse cara aqui, mais do que ele já faz.
2: Amém. Muito obrigado. Que felicidade ter vocês aqui, Edwards.
1: Deus abençoe.
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8: Sessão, valeu, gente.

0: pagodinho, é nóis.
1: Edu Rara.
2: Ele veio preparado, hein, menino?
1: Eles vieram de que jeitinho, hein?
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2: É isso,

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Só um pouquinho, porque um toque de gaita do Rio Grande merece um pandeirinho bem tocado. Por isso uma cordoninha de botão quando ronca, né? No Rio Grande Velho, a gente tem que trazer um pandeirinho daqueles apaixonados, assim. Um estilo bem campeiro, chega de bola, chega de mexe. Vamos voltar às raízes e trazer de volta a tradição. Num toque de pandeiro e uma gaitinha.

0: Camisa 10.
1: Angelim!
0: Tamo junto!
1: Tamo junto!
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0: satisfeito, mas quero saber quem é que tá mandando aqui na festa do Pinhão. Lá no Rio Grande manda os homens.
1: E aqui também manda os homens.
0: Quem é que manda aí?
1: Aqui no Paraná manda os homens. Lá na minha casa também quem manda é o homem. E agora aqui hoje eu vou mostrar pra você.
0: Não tava te ouvindo, fala de novo.
1: Que quem manda aqui são os homens, eu vou mostrar pra você.
0: Tá,
1: escuta aqui.
0: Deixaram a mulherada pra mim. Deus do céu.
1: Eu vou convocar todos os homens presentes nessa festa agora. Pra nós mostrarmos uma vez por todas que as mulheres são bonitas, também cantam bem, mas os homens gritam mais forte do que as mulheres. Só. Ah, não, vamos ver então. Só os homens agora comigo cantando em a rua assim.
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0: Quem vocês acharam, mulherada? Olha, realmente vou vir embora pro Paraná. Aqui quem manda é a mulherada, olha só. Quer? Vou te mostrar agora. Seguinte, mulheres, moças, mocitas, moçonas, mulheres, vocês sabem que vocês são as coisas mais importantes na nossa vida. Eu vou me ajoelhar aqui agora. Mas o seguinte,
1: não,
0: eu quero ver só vocês mulheres dando um grito de guerra, mais um grito bem forte, para nós tapar de vez a boca desses homens aí, para mostrar

0: tomando conta do mundo. Só as mulheres gritando comigo.
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0: Tivesse. Eu não sei, diz que tinha homem por aí.
2: Realmente.
3: Deu problema.
0: Deu mas problema. Você sabe que as mulheres não são assim tão má. As mulheres vão dar chance pra vocês, homens que estão fracos na barbaridade. Vocês, homens, querem gemer por baixo ou gemer por cima? Fazer o contrário, eu já caí preto. Quero ver as mulheres gritando e os homens gemendo que perderam. Todo mundo junto, assim.
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Tá na base do pandeiro. Vamos cantar com o Minuano. Eu vou dançar. Tá bonito. Mais uma vez.

0: fãs pra caralho.
1: Não vou dar conta de terminar o DVD. Cara.
0: Porra, que alegria.
1: Eu não vou dar conta de terminar esse DVD, como é que faz?
2: Não, mas não veio pra atrapalhar, não, mãe.
0: Deus abençoe muito vocês, velho. Muito, muito, muito.
1: Cara, esses caras aqui são fodas na vida de Diego Vitor Hugo. É sem palavras pra esquecer. Aí. Nós merecemos e o Berlândia também merece ter isso aqui.
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0: Obrigado, Diego, Vitor Hugo.
1: Obrigado, Bruno Marrone, por aceitar o convite e cantar essa moda linda com a gente.
2: Alô, meninos, sucesso pra vocês.
1: Ô, moçada.
3: Obrigado a vocês, viu?
0: Muito obrigado.
3: Obrigado mesmo.
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Por quê?

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0: Isso.
1: Me deixa louco. Essa beija sua boca que eu me arrepio todinho, tá?

o pagode inteiro. Vem! Salve Arlindo Cruz.

0: Romano.
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0: João Gomes, MC do Juan, palmas, faz barulho aí!
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0: Alguém apaixonado aqui em Cuiabá hoje? Alguém sofrendo de amor? Você que veio pra cá tentando esquecer aquela pessoa e ainda não conseguiu. Vou dar um conselho de amigo. Se fosse eu ligava pra essa pessoa agora, essa hora. Ligava, deixa de orgulho besta. Ligava e falava assim: amor, tô morrendo de saudade de você. Não é porque eu tô no show do Cristiano Araújo não, mas se você quiser a gente casa, a gente namora. Se nada der certo, a gente só beija na boca, gostoso mesmo, vira só um rolo. Mas fica comigo. Eu aceito ser apenas seu caso definido.

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que vou fazer. Galera, é isso aí. Olha só, veja bem. DVD do Tim Barbaridade. Outro momento melhor não poderia ser. Eu quero deixar registrado aqui. Meninas, prestem muito bem atenção no que eu vou dizer agora. Eu fiz uma grande descoberta. É verdade. E os homens vão concordar. Toda mulher aqui nessa noite de hoje, a partir de agora, se considere absolutamente e totalmente gostosa! E agora, a gente vai deixar registrado de vez esse hino de nós mulheres. Chegou a vez de nós darmos o nosso troco. E toda mulher que se disser gostosa nesse momento, vai jogar a mão pra cima assim comigo. Joga a mão pra cima!

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1: Essa aqui é um ditado que diz: se você não cuida, ó, cuidado, viu?

0: cuidado, ó, cuidado, viu?
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coração todos os canalhas nesse momento. Vamos cantar bem alto. Somente aqueles homens bons de cama, aqueles que se intitulam canalha de verdade. Venham comigo. Canalha, eu sou canalha, eu sou canalha, eu sou canalha, eu sou. É assim que elas me chamam depois que fazem amor.

0: ficou aqui paradinho, né?
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3: Essa música é pra galera que tem a junta mole. Bem mole.

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1: Seja bem-vindo ao Rádio Rural, Dicas e Notícias da Terra. Hoje, vamos compartilhar uma dica de manejo de gado que pode contribuir para o bem-estar e a produtividade do seu rebanho. Você sabia que a criação de um ambiente confortável e livre de estresse para os animais é essencial para garantir o seu desenvolvimento saudável e a qualidade dos produtos? Proporcionar espaços amplos, boa ventilação e acesso à água limpa e fresca são medidas importantes para promover o conforto dos animais e maximizar a eficiência da sua produção pecuária. Dedique atenção especial ao bem-estar dos seus animais e colha os benefícios de um rebanho saudável e produtivo. Até o próximo Rádio Rural, Dicas e Notícias da Terra.
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2: Um jovem príncipe teria que fazer uma viagem pelo mundo. Então ele foi até o seu pai e disse: pai, eu irei por terras estranhas, onde não me conhecem, e eu gostaria de saber como é que eu faço para que as pessoas me reconheçam como teu filho. E o rei disse: meu filho, para que todos reconheçam que você é filho do rei, veste aqui o meu manto de púrpura, coloca a minha coroa na tua cabeça, coloque no teu dedo o meu anel e nos teus pés o meu calçado, a minha sandália, e vai. E quem olhar para você reconhecerá na mesma hora que você é meu filho. Da mesma maneira, os homens e mulheres que estão neste mundo, nesta terra estranha, existe uma maneira do mundo reconhecer que você é filho do rei, é filha do rei, que você é um príncipe, que você é uma princesa. Você concorda comigo? Se Deus é rei, e se você é filho do rei, logo você é príncipe. Se você é filha do rei, logo você é princesa. Mas para que o mundo reconheça, você precisa estar coberto com manto de púrpura, isto é, com o sangue do Senhor Jesus. E você precisa estar com a sua coroa de glória na cabeça e o anel real, que é o símbolo do poder do Espírito Santo, e a sandália nos pés, que é o evangelho de nosso Senhor Jesus. Mas existe algo mais que você precisa fazer para que o mundo e o céu e a terra e todos reconheçam que você é filho do rei. Você tem que cumprir o que está escrito em São João, capítulo 1, verso 12. Mas a todos quantos o receberam, deu-lhes o poder de serem feitos filhos de Deus, aos que creem no teu nome. O mundo pode reconhecer que você é um cristão pela maneira de se vestir, de andar. O mundo às vezes reconhece um cristão porque ele está carregando a Bíblia debaixo do braço, mas isso não é suficiente. O inferno precisa reconhecer que você é filho do rei, e o inferno só vai respeitar o sangue de Jesus Cristo. E você somente vai ter o sangue de Jesus se você recebê-lo como teu único e suficiente Salvador.

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2: Calma, desacelera, pisa no freio, vai com calma. Eu acho que eu perdi as contas de quantas vezes me falaram isso. Sabe, eu sempre quis fazer tudo, eu sempre quis ser a melhor em tudo. Deus me livre de eu sentar e não fazer nada. Eu não aguentava um dia sem pelo menos ter 1000 tarefas. Você se identificou com isso? Pois é. Olha, chegou um dia que eu estava de férias e eu não me permitia ficar em casa sem fazer nada. Eu me sentia culpada por isso. Tudo era no 120. Até a minha personal falava assim: Andréia, vai com mais calma, vai devagar, faz o exercício com mais calma. Quando eu percebia, já era sexta. Quando eu percebia, já era final de semana. Quando eu percebia, já era final do mês, logo já era Natal de novo. E a vida passando. E eu correndo pela vida, sabe? Eu confesso que até alguns dias eu tive umas crises de ansiedade por não dar conta de tudo aquilo que eu queria. Sem falar na frustração de algo dar errado. Pois é, a minha saúde indo e eu correndo pela vida. Foi aí que eu percebi que eu não preciso dar conta de tudo, o tempo todo. Eu não fazer algo, tudo bem. Às vezes não dar certo algo que eu tanto queria, tudo bem. Que as coisas e as pessoas importantes devem ser vistas com calma em nossa vida. Sabe, eu acho que a gente precisa parar um pouco de correr tanto pela vida. De ver a sua vida passar assim na sua frente. É necessário sim desacelerar, porque se acelerar demais, até o coração para. E agora me conta, você está vivendo ou você está acelerando pela sua vida? É momento de você dar uma pausa, fazer uma reflexão e ir mais devagar na sua vida também, tá? Deixa aqui nos comentários se você se identificou com essa mensagem de hoje. E me diz, você está vivendo ou você está acelerando, hein?
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5: Alô, meu Brasil! Chegamos com mais um Baú Sertanejo. Coisa boa estar com você, hein, gente? A partir de agora, você está aqui no nosso Baú Sertanejo. Obrigado pela tua sintonia, pela tua audiência. Estamos chegando com mais um Baú Sertanejo. Alegria, alegria. Não importa o dia, não importa a hora, só dá. É só dar o Baú Sertanejo.
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1: Quero ver. Todo mundo. A galera lá atrás.

0: Isso é Baú Sertanejo no seu rádio, não sai da sintonia, já já voltaremos com mais.
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2: 5:25.
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4: Muito bem, minha turma, de volta com o Baú Sertanejo e você ouve aí as grandes emoções novamente, hein? Aumenta o som, mais uma subsequência está chegando.

0: tempos, os modões passam por aqui. A gente volta daqui a pouquinho, não sai daí não.
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2: 5:43.
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0: Vem com a gente, meu povo. Estamos chegando de volta.

0: Vamos cantar conosco mais essa aqui, olha que lindo.
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2: Nós trupica, mas não cai, né?
3: Jamais!

0: Baú Sertanejo, trazendo pra você sempre as melhores. Não sai daí não, daqui a pouco tem mais aqui no baú.
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2: 5:59.
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0: Estamos de volta com o Baú Sertanejo.
8: Meus amigos, se nesse momento algum de vocês me perguntasse onde estão os meus passos, eu não saberia dizer. Mas em nome de Deus, eu agradeço e peço que cada fã, cada amigo, cada irmão que dê um passo por mim, porque eu não sei onde estão os meus passos.

0: Eita coisa boa, Mauro Sertanejo, levando pra você os melhores de todos os tempos. Não sai da sintonia, já já tem mais pra você.
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2: 6 horas e 15 minutos.

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3: Bem-vindos ao Rádio Rural, Dicas e Notícias da Terra. Hoje, vamos explorar uma curiosidade ambiental que nos mostra como a conservação dos solos pode ser fundamental para a sustentabilidade da agricultura. Você sabia que práticas como o plantio direto, a cobertura vegetal e a rotação de culturas ajudam a proteger o solo da erosão, melhorar a fertilidade e aumentar a capacidade de retenção de água? Ao adotar técnicas de manejo que preservam a saúde do solo, é possível garantir uma produção agrícola mais estável, sustentável e produtiva a longo prazo. Vamos cuidar dos nossos solos como um recurso precioso para as gerações futuras. Até o próximo Rádio Rural, Dicas e Notícias da Terra.
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7: Se é sucesso, está aqui no Baú Sertanejo. Estamos de volta, meu povo. Aumenta o som. Baú Sertanejo tá no ar de novo.

0: já, não sai daí não.
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2: 6:32.
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6: O sujeito abre a porta de uma casa e assim que um homem abre, ele diz: o senhor poderia contribuir com o lar dos idosos? E ele responde: cara, espera um pouco aí que eu vou buscar minha sogra.
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2: Para uma vida de sucesso e felicidade, é fundamental uma boa dose de otimismo e, principalmente, de amor próprio. Quando as dificuldades baterem na sua porta, encare-as com otimismo e até gratidão, pois por cada uma que superar, você ficará mais forte e com mais sabedoria.
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7: Muito bem, de volta com o Baú Sertanejo. Aumenta o som.

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0: Valeu, gente! São as últimas pra gente encerrar a edição de hoje aqui do nosso Baú Sertanejo. Que pena que acabou! A gente volta na próxima edição com mais Baú Sertanejo pra você.
1: 6:50.
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3: O tado pobre, quando chega em casa, que já tem um carro, qual é o carro de pobre? Fusca. Porque o pobre, ele não sabe pegar, juntar dinheiro e entrar num consórcio pra quando tirar o carro, tirar um carro zero. Não. Ele pega 700, o que é que ele faz? Compra um Fusca. Aí quando já ganha outro dinheirinho, vem consertar o Fusca, o que é que ele faz? Bota um som. Olha, e não é som com tweet, não é som com tweet, não é som com nada, não. É aquele som só com alto-falante pesado. E você vê aquela vada. Tu, tu, tu, tu, tu, tu. E você não entende nada. Outra coisa. Os cabas botam revestimento fumê em Fusca. Eu acho que é pra não... Eu acho que não é pra... Eu acho que é pra não perder o ar-condicionado, não sabe? É pra não perder o ar-condicionado. E outra coisa. É uma maneira de prevenir. Porque o caba que anda no Fusca pode ser sequestrado a qualquer momento. Não é? É uma maneira preventiva, né? Mandar blindar um Fusca, ajeitar. Porque geralmente quem anda em Fusca é esse pessoal altamente. Num poder aquisitivo grande. Então o danado do Fusca, eu mesmo andei num com um compadre meu. Pense no Fusca, velho. Esse Fusca era tão velho que uma mulher já tinha sido morta por esse Fusca. A véia não morreu nem de pancada. Ela morreu foi de tétano. Passou, relou...

0: Estreia, já começamos ouvindo América, Depeche Mode, e agora Cachorro Grande. Vamos começar esse jornal? Então bora!
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0: Bom dia, tá no ar o seu Café com Notícia. Hoje a gripe pegou a sua locutora aqui. Estamos mal, mas vamos fazer com alegria. Eu sou a Joyce e a partir de agora a gente vai direto ao ponto e sem enrolação. Para participar, 47992-67938. Bora para a previsão do tempo. Hoje estamos com 18 graus, a máxima será de 21 e a mínima de 15. Amanhã, sábado, calorzinho, 24 graus e a mínima 14. No domingo também, 24 graus e a mínima 16. Em Santa Catarina já tem data para reviravolta com ciclone e frente fria. O combo deve fazer as temperaturas caírem ainda e trazer chuva, segundo a previsão da Defesa Civil. Quem gosta de sol e temperaturas amenas deve aproveitar bem esse fim de semana em Santa Catarina. Isso porque já temos a volta da passagem de um ciclone e a chegada de frente fria ao estado. As temperaturas vão cair e trazer muita chuva. Quinta-feira, no feriado, que foi o dia de ontem, foi marcada por chuva fraca em algumas cidades, com muitas nuvens no céu, mas entre sexta e domingo o sol deve aparecer em quase todas as regiões. Como a gente já falou agora, teremos sol em Blumenau e nesse período as manhãs e noites devem ter temperaturas de 8 a 15 graus. As máximas ficam em torno de 25. A chuva e o frio com volta a partir de domingo, tá marcado aqui. Então, domingo e segunda já teremos mudança na temperatura. Pausa para uma espirrada. Então, a partir de domingo e segunda, a gente tem um avanço da frente fria associada ao sistema. Após a passagem dela, os modelos meteorológicos indicam o avanço de uma nova massa de ar polar. Isto mesmo, então bora curtir esse final de semana, porque logo vem chuva.
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0: Já estamos na primeira semana de junho e já temos neste mês Copa do Mundo, Dia dos Namorados, Festa Junina, OVNI no Paraná, Tubarão em Recife e uma mulher de 37 anos que fingiu ter 12. E nós estamos na primeira semana de junho. O que será que vem pela frente, né, minha gente? Vamos falar agora de uma inauguração aqui em Blumenau que tem data já marcada, que é o novo McDonald's aqui do bairro Jardim Blumenau. A quinta unidade da rede na cidade promete unir modernidade e identidade cultural em um projeto arquitetônico inspirado na tradição germânica, uma das marcas registradas do município. Bom, o restaurante está localizado na rua Nereu Ramos, 300, em um imóvel que ao longo dos anos abrigou parte da Escola Barão e também uma agência do Bradesco. A escolha do local levou em consideração fatores como visibilidade, acessibilidade, fluxo de veículos e pedestres e a compatibilidade do espaço com o modelo operacional da rede. A inauguração vai contar com dois andares, sendo no piso térreo, os serviços de drive-thru, McDonald's Delivery, já no salão principal ficará o andar superior, com capacidade para 80 clientes. Estacionamento tem 19 vagas. E também vagas de emprego, minha gente. Essa nova unidade terá uma geração de empregos. Ao todo, 45 colaboradores foram contratados para atuar no restaurante. E isso é uma notícia muito boa. O funcionamento diário será das 10 às 23 horas. A nova operação reforça a expansão da marca em Santa Catarina. Muito bem, vamos de mais música.
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1: Vamos lá então falar do encerramento do templo. Não sei se as pessoas que estão me ouvindo hoje sabem do que eu vou falar. Do Arung, exatamente. Quem é jovem como eu, já teve uma vida ativa, né? Vai lembrar do Arung na Praia Brava, que tem 20 anos de história. E esse final de semana...

0: criava uma vegetação de mata nativa e também cuidava muito da vegetação rasteira que tinha ali, né, e marinha que tinha ao redor. Isso tudo vai ser destruído e vai dar espaço a um novo prédio. Bom, então esse final de semana os warungueiros estarão se despedindo do Warung e é isso aí. Ontem já teve festa, galera. Estão desde quarta curtindo o encerramento. Já que a gente está falando de jovens, nós vamos falar do Enem, que as inscrições ficam abertas até essa sexta-feira na internet. Então corre para te inscrever no Enem. Vamos falar também sobre a situação da concessão da Prainha. Blumenau abre uma licitação milionária para transformar a Prainha em um complexo turístico. O projeto prevê a concessão do espaço por 20 anos, com atrações culturais, gastronomia e novas áreas de lazer. Como é que vai funcionar isso? Bom, esse edital, essa licitação para a concessão da Praça Juscelino Kubitschek de Oliveira, que é a nossa prainha, foi lançado pela Prefeitura de Blumenau na última semana. E o valor mínimo da concessão é de 1,92 milhões. E vence quem fizer o maior proposta. O objetivo é transformar o espaço revitalizado em agosto de 2025 em um complexo turístico e cultural. Permanentemente. Por acontecer, por que conceder a prainha? Eles informam aqui uma, dão uma listagem, na verdade, para que conceder a prainha, né? Então, assim, eles dizem que é para manutenção, para ter uma programação ativa. O Valfredo Balistieri explica que é um dos principais cartões postais de Blumenau. E aí eles querem manter isso tudo organizado. Bom, você aí, ouvinte, acha que é legal privatizar uma coisa que é da população? Quero a opinião de vocês. Mandem a opinião de vocês aí pro nosso 47992679038. E o que você espera dessa concessão da prainha? Né? A minha opinião aqui é que precisamos realmente preservar a prainha do pessoal que vai lá pichar, depredar, roubar. Sim, pessoal, eles roubam fiação elétrica, eles roubam até do banheiro lá, rolo de papel higiênico é roubado. Então, realmente precisa de um cuidado ali, ou câmeras, não sei, mas realmente precisa de um cuidado ali. E o projeto prevê isso, prevê esse cuidado com a prainha, mas também coloca a prainha com uma outra estrutura de banheiro, praça de alimentação, shows, feiras, algumas coisas assim. E aí vai ser cobrado ingresso, não vai ser mais entrada gratuita, porque vai ter uma estrutura, né? Então é isso, dê a sua opinião. Bora de música, daqui a pouco a gente volta.
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0: acho que eu vou deixar o Nirvana para depois e nós vamos ouvir as notícias do esporte, porque tem bastante coisa. Tô olhando aqui, tem bastante coisa. E depois a gente escuta o Nirvaninha, pode ser? O que, que vocês acham? Bora então!
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0: Eu não sei vocês, mas eu adoro essa abertura.

bola tá rolando no nosso jogo. Vamos dar uma olhada no que aconteceu nesses dias que eu não consegui entrar no ar. Não era por motivo de doença, era problemas técnicos. Acontece. Mas nós vamos lá. O México e a Sérvia jogaram nos amistosos da seleção e a nossa galera do Chaves meteu 5 a gols. 5-1, não 5 a gols. 5-1 na Sérvia. A França perdeu para Costa do Marfim por 2-1. E depois a gente teve Espanha e Iraque, que ficou 1-1. República Tcheca e Guatemala. República Tcheca fez 3 e a Guatemala 1. Vamos pro restante? Quais serão os jogos restantes?

nosso querido Criciúma e Londrina que vai jogar. Então, galera do Criciúma aí já tem pra quem torcer. Já os nossos queridos Blumenau jogou contra o Nação e fez 6 golaços. Foi isso mesmo, 6-0 no Nação. E no dia 7, domingo, Blumenau joga com São José às 15 horas. Agora a gente vai para o Metropolitano, que no seu último jogo fez 2-0 no Grêmio Juventus. E agora o próximo jogo é no dia 10 contra o Fluminense de Santa Catarina. Então nós vamos aguardar os próximos jogos. Mas nós vamos falar uma outra notícia aqui que eu acabei pegando aqui. Sobre um blumenauense que foi chamado para ser técnico. E vou passar aqui, perdi a notícia, gente. Gravei aqui para vocês e perdi a notícia. Daqui a pouco eu volto para falar sobre isso. Vamos ouvir o Nirvana agora.

0: E eu voltei no meio da música do Nirvana para dar notícia que eu falei que eu tinha perdido, né? Vamos falar então sobre o atleta e técnico que foram convocados para a seleção brasileira de judô, o Nicolas Vaes da Costa e o Aldemir Schutz Júnior. Vão representar o Brasil no Campeonato Sul-Americano na categoria cadete. O judô de Blumenau volta a ser representado em uma competição internacional de alto nível. O atleta Nicolas e o técnico Ademir foram convocados para integrar a seleção brasileira cadete no Campeonato Sul-Americano, na categoria disputada entre os dias 1º a 4 de junho em Lima, no Peru. E a gente está super feliz com essa notícia, que eu espero que vocês tragam medalhas para a gente. Parabéns por terem sido convocados e participarem desse campeonato internacional. Bora de música!
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1: Agora vocês gostaram, né? Momento Gaeco, tá, gente? Gaeco agora tem até trilha sonora de polícia, exatamente. Vamos falar sobre a prisão da advogada indicada pela OAB Blumenau para acompanhar as operações do Gaeco. O que que é isso? O que que significa isso? Bom, na última terça-feira, essa advogada foi presa na operação DNA do crime deflagrada pelo Gaeco. Na verdade, o Gaeco já... toda semana a gente já espera alguma novidade deles, né? A advogada, ela estava presente na ação para garantir os direitos e prerrogativas de investigados, mas acabou sendo detida em flagrante pelas próprias autoridades que acompanhava. Por quê? Porque esta advogada estava passando informações privilegiadas para as pessoas que iam ter a visita do Gaeco. Como que ela tinha essas informações? Bom, aí a gente não sabe, provavelmente o Gaeco vai descobrir. Mas nessa operação, que foi lançada simultaneamente Blumenau, Gaspar e Curitiba, com o objetivo de cumprir 15 mandatos de busca e apreensão, além de 7 mandatos de prisão contra empresários, como procedimento legal exige um membro da Comissão das Prerrogativas da OAB. Então, ela foi acionada para acompanhar as buscas que envolviam o exercício da advocacia e acabou sendo presa, minha gente. O que que isso nos dá a sensação? A gente tem algumas informações não oficiais ainda, né? Não podemos falar aqui, mas assim... pessoas que estão sendo investigadas, que estavam trabalhando em alguns cargos, foram exoneradas 30 dias antes da operação do Gaeco, né? Então, assim, ó, alguém tá passando essas informações, essa informação tá sendo vazada. E essa advogada é uma delas que talvez estaria passando as informações de antemão. Por quê? Porque a filha da pessoa que foi presa em Gaspar, que eu não posso citar nomes, ela acabou fugindo no dia da operação do Gaeco. E a advogada de defesa era justamente a advogada que foi presa. Então, a advogada estava passando essas supostas informações e a família inteira ali em Gaspar foi presa por fraudar licitações, lavagem de dinheiro e... principalmente empresas aqui em Blumenau também, né? Vamos continuar falando desse assunto. Sabe por quê? Porque o vereador de Gaspar ficou muito irritado com essa operação do Gaeco, com a prisão dessa advogada, e ele acabou jogando várias informações no ventilador essa semana no seu Instagram. O que que ele falou? Ele está com uma pulguinha atrás da orelha referente à nova concessão do Hospital de Gaspar para Blumenau. Por quê? Porque a empresa que vai representar o Hospital de Gaspar é justamente a empresa em que a filha de César Botelho é sócia. Então aí ele tá fazendo alguns questionamentos bem pertinentes, porque já sabemos que César Botelho está sendo investigado na operação Sentinela, né, e Arbóreo. E ele tá questionando como que Gaspar aceitou uma empresa que é da filha, que também está sendo investigada nessas operações do Gaeco. E aí se causou um murmurinho essa semana. E a gente acabou recebendo a informação que nós temos um secretário que estava na Secretaria da Defesa Civil está usando tornozeleira eletrônica. A gente sempre quer dar a informação completa, mas infelizmente não podemos citar nomes, né? Apesar da gente ter as notícias em portais, em jornais, que a gente acaba passando para vocês aqui, mas infelizmente o culpado acaba processando quem fala. Então, é essa justiça que temos no momento. Temos que usar codinomes, dar indiretas. Quem pescar, pescou. Quem não pescou, tem que dar uma lidinha no portal Transparência e ficar mais ligado para lembrar esse pessoal aí na hora que for na urna eletrônica e não votar nessa galera. Bora de música, chega de falação.
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1: E agora nós vamos falar com o seu Neri. Exatamente, vamos ver como está o trânsito. Vai

0: Muito bem, tentamos colocar o áudio do Neri no ar, porém não foi, gente. Então, agora nós vamos ouvir o áudio do Neri novamente, sim senhor. Vamos lá.
1: Estava falando para vocês, depois de trânsito, né? Muitas empresas trocaram o feriado de ontem, algumas empresas, o pessoal trabalhou ontem e está folgando hoje. As aulas, ontem feriado não teve aula e hoje é ponto facultativo nas escolas municipais, tá? Então, a gente observa que com isso, a fluidez do trânsito está uma beleza, Joyce. Não tem trânsito, não... Pra gente ter uma ideia, do bairro Fortaleza até o centro, normalmente, pegando pela Via Express nesse horário, tem filas. Então, normalmente, aí, o motorista fica de 30 a 40 minutos até chegar ao centro, mais ou menos. E hoje, foi exatamente em 10 minutos. Então, entenda que...
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1: Tem escola.

Bom, e nesse restinho de programa agora a gente vai falar sobre uma pessoa que eu gostava muito e foi uma pena a sua perda, infelizmente, no dia de ontem. Seu Hilário Torresani, aos 94 anos, teve um papel importante na primeira edição da Oktoberfest em Blumenau. Ele será cremado nesta quinta-feira. No dia de ontem, na verdade, né? E ele morreu aqui em Blumenau, nos seus 94 anos. É, a causa do óbito não foi informada pela família, mas ele deixou um legado de valores sólidos, dedicação ao trabalho, amor à família. Seu Hilário era um pai presente, da construtora, do Walter Torresani. Ele nasceu em Brusque. Seu Hilário trabalhava no ramo de bebidas na década de 80. Abriu uma filial de representação da cervejaria Antártica em Blumenau. E mais tarde, em 1984, ele teve o papel de suma importância para a primeira edição da Oktoberfest, quando doou à prefeitura as bebidas da festa. A organização da maior festa alemã das Américas emitiu um pesar no dia de ontem. E a alegria do Zig Zag da Oktoberfest só aconteceu

0: O seu Hilário Torresani acreditou. Fica aqui o meu pesar à família, meus sinceros sentimentos. Seu Hilário era cliente da minha família no Clube do Marreta. Tive algumas conversas com ele. Era um cara culto, educado e realmente uma pessoa que vai fazer falta. Vai com Deus, seu Hilário.
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2: Na porta tinha um pedaço de ferrugem, ela lascou-se. Mas só pra você ter uma ideia, eu andando com esse compadre meu, nós paramos num sinal, num semáforo. Tinha um menino de lado, olhou pra ele e disse: "Ei, moço, vai pintar os pneus, é?" Aí ele olhou e disse: "Por quê?" Ele disse: "Mandou lixar." Só, peraí. Mas na frente nós paramos nesses estacionamentos rotativos. Quando a gente para no estacionamento rotativo, chegou o rapaz com a caderneta. Só olha aí, R$ 2. O dono do carro disse: "Tá vendido, tá aqui o recibo. O senhor só vai ter que mandar emplacar. É de 70 pra cá que tá faltando só emplacamento."
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6: Sexta-feira, dia 5 de junho, tá no ar pra você o resumo da novela Meu Coração é Teu, do SBT. Os gêmeos acordam Sebastião para prepará-lo para a brincadeira com Sara. Fernando e Natália preparam Diego para que ele possa ir para a sala de operações. Soledade recebe a notícia de Ângelo que vai ver sua filha. Ângelo diz a Soledade que sua filha agora se chama Branca e que vão se ver. Volto já já com mais resumos aqui na sua programação. Até já.
7: Permaneça ligado.
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7: Até já.
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3: Olá, pessoal, sejam todos muito bem-vindos na edição do programa Adrenalina nesse dia maravilhoso de hoje. Abre a janela, deixe o sol entrar, sinta a alegria de viver no ar, abra o sorriso e venha nos escutar, porque o Adrenalina é muito mais música, muito mais sucesso, muito mais alegria, positividade, boas vibrações, dinamismo e muito alto astral na sua manhã. Bom dia, meninas!
4: Bom dia!
3: Que bom encontrar vocês de novo! Quero aqui desejar tudo de bom pra você na audiência do Adrenalina!
4: Bom dia!
3: Bom dia! Vem participar, vem interagir com a gente nas redes sociais, no WhatsApp, no Facebook, no Instagram da rádio, no nosso site, lá no Insta, arroba canal do ouvinte. Manda teu alô, mande o seu recado que a gente manda mensagens pra vocês aqui de positividade todos os dias.
4: Parabéns pra você!
3: Deixa eu mandar aqui os parabéns, os cumprimentos, as felicitações aos aniversariantes do dia. Eita maravilha, felicidades, viu? Pra você, aniversariante do dia, do mês, da semana, tudo de bom na sua vida, viu? Muita paz, muita saúde, muito amor, muita prosperidade, que Deus abençoe a sua vida, viu? A vida da sua família, dos seus sonhos, dos seus projetos, do seu trabalho, do seu relacionamento, e que esta data, que é um dia tão importante pra você, né? Se repita por muitos e muitos anos. Parabéns pra você nesta data querida, muitas felicidades, muitos anos de vida. Parabéns, parabéns, parabéns, parabéns! É o Adrenalina chegando na sua manhã. Ah, que bom te encontrar de novo, hein?
4: Bom dia!
3: O Adrenalina. Tudo de bom pra você na audiência.
4: Bom dia.
3: Bom dia.

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todo mundo tem aquela preferida, né? O Pagodeiro Belo, Defeito Meu. Anos 2000, hein? Lembra dessa?

0: O melhor do pagodinho dos anos 2000, belo defeito meu na sua programação. Daqui a pouco tem mais.
1: 8 horas e 24 minutos.
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1: Oh, Rio Preto. Chega Arnaldo e Zé Neto e Cristiano junto e misturado, hein?
2: Essa é complicada.

Olha, eu vou falar pra você, Jorge Mateus é sucesso sempre, todo dia. Essa aqui é das antigas, mas tem uma letra tão linda. E a gente vai ouvir agora Jorge Mateus, Louca.

0: Louca de saudade do Jorge Mateus. Daqui a pouco tem muito mais sucessos no seu dia a dia, do jeito que a gente gosta.
1: 8 horas e 42 minutos.
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1: Ali no início dos anos 2000, o MPB das antigas. Marjorie, este ano, você sempre será. Lembra dessa? Canta com a gente.

0: tô apaixonado nessa música. Lá no início dos anos 2000, esse clássico da música popular brasileira, Marjorie Este Ano, Você Sempre Será.
1: Se voltarei.
0: É muito mais músicas no seu dia a dia, com sucessos assim, ó, escolhido a dedo pra você que é o melhor ouvinte do mundo. Depois do intervalo a gente continua. Você vai ficar comigo, né?
2: 8 horas e 58 minutos.
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0: Simone Mendes!
1: Obrigado, Manu!
0: Samanu!
1: Tchau, gente! Obrigado!
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0: 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Tá,
1: cadê os apaixonados presentes? Leonardo com Eduardo Costa.

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0: É Jonatas Gonçalves no Adrenalina junto com você na sua manhã.
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0: É o Adrenalina com mais músicas. Bom dia!

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1: Tá começando a seleção musical do ouvinte, hoje trazendo três grandes sucessos pop internacionais das antigas. Músicas de sucesso de TikTok. Aquelas músicas chiclete internacional pop rock anos 2000 e 2010 do TikTok. Eu trouxe pra edição de hoje três sucessos e vou tocar um pedacinho só das três, tá? Aquela que você mais gostar, você vota no WhatsApp da rádio. Se depois do intervalo ela for a mais votada, ela toca inteira no próximo bloco. Começa!
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1: Neil Susik.

0: Primeiro sucesso da seleção musical, Neo com Sushi. Próxima.
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0: As cantoras de 2B Cole, Adlines, Spicy Girls, One Up.

0: Segunda música, Spice Girls com Win Ugly. E aí, curtiu, gostou? Vai querer ouvir inteira? Próxima.
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0: Balada dos anos de 2010. A Lars Ornes.

0: Terceira e última, Strandana Learners One. E aí, curtiu? Gostou? Vota aí.
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0: Seleção musical. Três grandes sucessos pop internacionais. Música primeira, Soul Seek com Neil, Spice Girls Wannabe e Strong Man com A Learners One Dance. Uma das três vai tocar inteira. Capricha no voto que eu já vou te atender na sequência, tá?
2: 9:33.
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6: Jamais substituiria o Pix, diz Eduardo Bolsonaro. O ex-parlamentar usou as redes sociais para esclarecer trecho de entrevista dada a uma rádio que, segundo ele, teria sido distorcido por outros veículos de comunicação. O ex-deputado Eduardo Bolsonaro, que atualmente mora nos Estados Unidos, usou as redes sociais para dizer que jamais substituiria o Pix. A publicação, segundo ele, foi forma encontrada para esclarecer trecho de uma entrevista que concedeu a uma rádio de São Paulo e que teria sido distorcido por alguns veículos de comunicação. O Pix foi criado pelo meu pai, sem taxas, e assim deve permanecer, esclareceu ele.
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0: Bem light, bem calmo.

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1: E pra você que gosta de um bom rock, Detonautas Rock Club. Quando o sol se for, meu amor, você lembra dessa? Canta aí com a gente.

0: Detonautas Rock Clube, o melhor do rock nacional aqui na nossa programação. Tudo de bom pra você na audiência. Quando o sol se for, meu amor, a gente vai pro intervalo daqui a pouco, tem muito mais músicas na programação.
1: 9:53.
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4: IA está sob controle humano e não vejo desemprego em massa, diz Nobel à CNN. Christopher afirma que as chamadas soft skills terão ainda mais valor nos próximos anos. Em entrevista ao Capital, programa da CNN Money, o Prêmio Nobel de Economia de 2010, Christopher afirmou que, diante do avanço da IA, inteligência artificial, não vê um desemprego em massa acontecendo. A IA está sob controle humano. Nós podemos decidir o que fazer, disse o Nobel e professor. Vale também ainda ressaltar que, apesar disso, para Pizarides, o avanço da IA na economia vai transformar o mercado de trabalho e extinguir profissões, exatamente como aconteceu em outras revoluções tecnológicas, como a do advento da eletricidade e também a invenção do automóvel.
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Daniel, um dos cantores mais conhecidos com uma carreira longa e extensa no Brasil, você não vai me encontrar. Clássico, é das antigas, é sucesso e a gente toca pra você.

0: Daniel, você não vai me encontrar. Sucesso na voz de Daniel, rolando aqui na nossa programação. O nosso muito obrigado pelo carinho, pela audiência, pela amizade. Essa amizade gostosa que a gente cativa, que a gente amplia, que a gente constrói todos os dias aqui na rádio, viu? Deus abençoe a sua vida, onde quer que você esteja na sintonia da nossa programação. Baixe o nosso aplicativo para o seu celular e ouça-nos o dia inteiro. Bom, a gente vai pro intervalo daqui a pouco, tem muito mais, tá? Segura aí.
1: 10 horas e 15 minutos.
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4: Petróleo fecha em queda de 3% com alívio nas tensões no Oriente Médio. O mercado devolveu ganhos da sessão anterior após a sinalização de uma possível trégua entre Israel. Bem, o petróleo fechou em queda ontem, quinta-feira, dia 4, pressionado pela perspectiva de redução das tensões no Oriente Médio após o aparente avanço nas negociações entre Israel. Vale também ainda ressaltar para você que está ligado aqui no Conexão News, negociado o petróleo para julho fechou em queda de 3,1%, ou seja, 2,98 dólares a 93,4 dólares o barril. O petróleo Brent para agosto, negociado da Intercontinental de Londres, a ICE, encerrou em queda de 2,84%, cerca de 2,78 dólares, a 95,3 o barril.
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5: Passagens de ônibus. 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

Essa daqui é pra quem tem mais de 30 anos, bem mais, hein? Época que ele ainda morava, era casado com aquele que... Lembrou? Latino? Oh, baby, me leva que eu te quero, me leva. Latino, canta pra gente, me leva. Sucesso das antigas.

0: dos anos 90, início dos anos 2000, essa música tradicional brasileira. Época que não tinha nem um sertanejo universitário direito, né? Ladino, me leva! Essa daqui é velha, hein? Poxa vida, falar sério, capricharam em produção. Depois do intervalo, a gente curte mais músicas aqui no nosso programa, que é audiência e sucesso todo dia. Fica na sintonia.
1: 10 horas e 36 minutos.
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5: Fitch eleva previsão de PIB no Brasil para 2,1% em 2026. A agência reduziu a estimativa para 2027 por menor impulso fiscal, considerando o fim do petróleo eleitoral. A Fitch elevou a previsão para o crescimento do PIB, Produto Interno Bruto do Brasil, nesse ano. Após o forte desempenho da economia no primeiro trimestre, contudo, a agência de classificação de risco ponderou que o menor impulso fiscal no próximo ano deve pesar sobre a atividade. Segundo o relatório trimestral de perspectiva da economia global, divulgado nesta última quinta-feira, portanto ontem, o PIB do Brasil deve crescer 2,1 ponto em 2026, 2,1% em 2026, antes de desacelerar para 1,78% em 2027 e se recuperar levemente para alta de 2% em 2028. Estimou, portanto, a Fitch. No relatório anterior, em março, a projeção era do avanço de 1,9% nesse ano e 1,8% no próximo.
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10: Passagens de ônibus.
3: Quando há algum imprevisto ou desistência em viagens de ônibus, as passagens adquiridas podem ser utilizadas em um período de até um ano, a partir da data marcada no bilhete. 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
1: Dez horas e 40 minutos.
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0: É o programa Adrenalina com Jonatas Gonçalves. Bom dia! Muito bom dia pra você. Tamo muito junto.
13: Agora você vai curtir a história e grandes sucessos no História do Artista. E hoje nós vamos falar sobre a história do Sérgio Reis. Sérgio Reis, nome artístico de Sérgio Bavini, é um dos maiores ícones da música sertaneja brasileira. Nascido em 23 de junho de 1940 em São Paulo, ele começou sua carreira na música popular como cantor de rock nos anos de 1960. Mas foi no sertanejo que encontrou seu verdadeiro sucesso e reconhecimento. Sérgio Reis começou no rock com músicas do Coração de Papel, sucesso em 1967. Contudo, sua transição para o sertanejo nos anos de 1970 marcou o início de uma nova fase na qual adotou a música caipira e o sertanejo como sua identidade artística. Sérgio Reis acumulou inúmeros sucessos ao longo de sua carreira, incluindo Menino da Porteira, Panela Velha, Xalana, O Rei do Gado, Comitiva Esperança e por aí vai. Essas músicas, muitas delas ligadas à cultura rural e à vida no campo, consolidaram sua carreira e o tornaram uma das figuras mais queridas do gênero. Além da música, Sérgio Reis também se destacou como ator, participando de novelas de grande sucesso como O Rei do Gado e Pantanal, e também se aventurou na política, sendo eleito deputado federal já. Sérgio Reis é conhecido pelo seu estilo que mescla sertanejo tradicional com uma abordagem moderna, tornando o gênero mais acessível ao público urbano. Suas letras exaltam a simplicidade, o amor à terra e os valores do interior. Com mais de 60 anos de carreira, Sérgio Reis é referência no sertanejo, recebendo diversos prêmios, incluindo Grammys Latinos. Ele é considerado um dos principais responsáveis por popularizar o gênero no Brasil, ajudando a aproximá-lo de diferentes públicos. Até hoje, Sérgio Reis segue como um ícone da música sertaneja, com um legado que atravessa gerações e inspira artistas de diferentes estilos. Então vamos ouvir os sucessos de Sérgio Reis. História do Artista.

0: Ei, parou, parou, parou, segurou. Tem cerveja aí?
1: Tem!
0: E tá gelada?
1: Tá!

Gente, eu vou ficando por aqui. Muito obrigado mesmo de carinho, de coração, pela audiência, pela amizade que a gente cativa, que a gente amplia, que a gente constrói todos os dias aqui na nossa rádio, nesta manhã maravilhosa. Espero que você esteja gostado do programa de hoje. Que se gostou, compartilhe para os seus amigos, que a gente está aqui todo dia, sempre neste horário, no Adrenalina com Jonatas Gonçalves. Beijo para quem é de beijo, abraço para quem é de abraço e também um aperto de mão, viu? Fiquem com Deus e até a próxima edição do Adrenalina com Jonatas Gonçalves. Fique na sintonia, está chegando mais uma programação aqui da rádio e encontro marcado no Adrenalina na próxima edição. Tchau,

0: 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Mensagem
1: do dia. Calma, desacelera, pisa no freio, vai com calma. Eu acho que eu perdi as contas de quantas vezes me falaram isso. Sabe, eu sempre quis fazer tudo, eu sempre quis ser a melhor em tudo. Deus me livre de eu sentar e não fazer nada. Eu não aguentava um dia sem pelo menos ter 1000 tarefas. Você se identificou com isso? Pois é. Olha, chegou um dia que eu estava de férias e eu não me permitia ficar em casa sem fazer nada. Eu me sentia culpada por isso. Tudo era no 120. Até a minha personal falava assim: Andréia, vai com mais calma, vai devagar, faz o exercício com mais calma. Quando eu percebia, já era sexta. Quando eu percebia, já era final de semana. Quando eu percebia, já era final do mês, logo já era Natal de novo. E a vida passando. E eu correndo pela vida, sabe? Eu confesso que até alguns dias eu tive umas crises de ansiedade por não dar conta de tudo aquilo que eu queria. Sem falar na frustração de algo dar errado. Pois é, a minha saúde indo e eu correndo pela vida. Foi aí que eu percebi que eu não preciso dar conta de tudo, o tempo todo. Eu não fazer algo, tudo bem. Às vezes não dar certo algo que eu tanto queria, tudo bem. Que as coisas e as pessoas importantes devem ser vistas com calma em nossa vida. Sabe, eu acho que a gente precisa parar um pouco de correr tanto pela vida. De ver a sua vida passar assim na sua frente. É necessário sim desacelerar, porque se acelerar demais, até o coração para. E agora me conta, você está vivendo ou você está acelerando pela sua vida? É momento de você dar uma pausa, fazer uma reflexão e ir mais devagar na sua vida também, tá? Deixa aqui nos comentários se você se identificou com essa mensagem de hoje. E me diz, você está vivendo ou você está acelerando, hein?
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3: Você vai ouvir agora o resumo da novela do SBT.
4: Sexta-feira, dia 5 de junho, tá no ar pra você o resumo da novela Meu Coração é Teu, do SBT. Os gêmeos acordam Sebastião para prepará-lo para a brincadeira com Sara. Fernando e Natália preparam Diego para que ele possa ir para a sala de operações. Soledade recebe a notícia de Ângelo que vai ver sua filha. Ângelo diz a Soledade que sua filha agora se chama Branca e que...

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Essa aqui é pra o casal que sempre briga, mas nunca separa.

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2: Opa, estamos chegando com mais um programa Linha do Tempo. Eu sou o BJ e é um prazer, uma alegria imensa estar com você e ter a sua audiência onde quer que você esteja. Obrigado, viu, pela sua companhia, pela sua sintonia. Vamos começar o programa de hoje? Já tá tudo pronto aí? Então vamos com as primeiras músicas no programa Linha do Tempo de hoje.

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0: A já tradicional paradinha acontece pra gente ir ali, faturar um pouquinho, não é? Que é importante pra empresa. E já já a gente continua. Mais música e emoção daqui a pouquinho pra você.
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3: Uma hora e 26 minutos.
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7: Estamos de volta com o programa Linha do Tempo, aqui as melhores. Você vai curtir mais uma daquelas que você sempre curtiu, que você sempre gostou. Vamos nessa!

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0: Estamos juntos no programa Linha do Tempo com músicas de todos os tempos que você gosta de curtir. Daqui a pouquinho, até mais.
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1: Oi, tudo bem com você? Preparado para curtir música boa e alegria? Então vem comigo no Show da Tarde.

0: Mãos Derrameiras.
1: Dá pra sentir a energia? Segura aí que tem mais música já já.

0: 2.
1: 2:20.
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7: A Ellen Palacios voltou e o Show da Tarde continua.

0: Brasília!
1: Voltei, meus amores! Bora continuar nessa vibe maravilhosa? Eu sou Ellen Palacios e você tá no Show da Tarde, onde toca o que você ama ouvir. Segue comigo, aqui na sua rádio.
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3: 2:41. 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
4: Mais 3 horas e 5 minutos.
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5: 3:27.
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Essa foi boa demais, né? E a próxima tá no ponto pra tocar direto no coração. Fica comigo, meus amores.

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1: Encerrando a sequência de hoje, vem aí a música número 3. Vote 1, 2 ou 3.

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1: 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A vencedora vai tocar depois do break. Vote no WhatsApp.
2: 3:52.
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6: Voltamos e voltamos com tudo. Segue com a gente no Show da Tarde, porque a vibe aqui não para.
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2: 4 horas e 15 minutos.
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4: 4 horas e 36 minutos.
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1: Ó, eu aqui de novo. Bora seguir nessa tarde maravilhosa?

0: 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Ah, eu também.
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0: Linda!
1: Tchau, gente linda! Amanhã tem mais show da tarde pra animar suas tardes.
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3: 5 horas em ponto.
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3: Viajar sozinha é sinônimo de liberdade, mas para muitas mulheres, a preocupação com a segurança ainda fala mais alto. E para ajudar a mudar essa realidade e acolher melhor as visitantes, o Ministério do Turismo lançou as versões em inglês e espanhol do Guia para as Mulheres que Viajam Sozinhas. O anúncio foi feito durante o Fórum Internacional de Mulheres no Turismo aqui em João Pessoa, na Paraíba. Desenvolvido em parceria com a Unesco, o guia traz dicas práticas de planejamento, hospedagem e segurança. Agora, esse material vai poder ser acessado pela internet por turistas de diferentes países, servindo também como referência para a implantação dessas orientações em outras nações da América Latina e do mundo. Para o ministro do Turismo, Gustavo Feliciano, a internacionalização da publicação reforça o papel do Brasil na liderança de políticas públicas voltadas para as mulheres.
4: Uma cartilha que ensina, né, algumas condições, algumas opções que se dá para a mulher ter e também para os empreendimentos receberem as mulheres. Um exemplo prático, simples. A mulher vai ficar sozinha num hotel, então coloca ela perto do elevador ao invés de ficar no fim do corredor, porque se tiver algum incidente ela fica mais próximo de um resgate, de um socorro. Então todos esses normativos estão no guia. E agora no fórum, esse guia foi lançado em março, e agora no fórum nós temos a oportunidade de lançar esse guia em duas versões, tanto em espanhol, que o maior turista que nós recebemos são turistas que falam a língua de espanhol, e também em inglês, que é a língua internacional mais prática para todo mundo. Então,
3: a iniciativa ganha ainda mais força quando olhamos para os números. Uma pesquisa recente do Ministério revelou que 94% das mulheres brasileiras já viajaram sozinhas pelo menos uma vez. Além disso, a grande maioria, cerca de 79%, prioriza destinos que oferecem segurança. A coordenadora de cultura da Unesco no Brasil, Isabel de Paula, lembra que as cidades turísticas precisam se adaptar para garantir tranquilidade a esse público.
5: O Guia para Mulheres que Viajam Sozinhas é uma iniciativa do Ministério do Turismo com a Unesco para informar, proteger, incluir as mulheres nesses roteiros do turismo para que elas se sintam mais seguras para poder fazer suas viagens com tranquilidade, né? Num mundo que tem tanta violência contra a mulher, eu acho que é muito importante que essa iniciativa tenha se concretizado e a Unesco está muito feliz com a parceria.
3: A tradução do guia também antecipa um movimento importante: a Copa do Mundo de Futebol Feminino, que acontece no Brasil em 2027 e deve atrair milhares de torcedoras estrangeiras. O guia, nas versões em português, inglês e espanhol, já estão disponíveis de graça no portal do Ministério do Turismo. O endereço na internet é turismo.gov.br.
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Eba, eba, eba! Mais um fim de tarde tá começando pra você! Muito prazer, turma! Que saudade! Como é bom estar juntos! Juntos mais uma vez pra desfilar o filé da nossa programação. Eu sou o Ramos Neto e a gente está começando o programa que só toca as campeãs do nosso dia. Agradecendo sempre você que participa, você que pede a sua música pelo WhatsApp, você que liga para a rádio, você que entra aí nas redes sociais. Toca minha música! A partir de agora, então, a gente vai tocar, mas vai tocar só as campeãs, as mais pedidas do dia, porque tá no ar. Fim de tarde!

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1: Ô, gente. Música do carnaval! O que tá rolando aí?

Este é o fim de tarde, sua melhor companhia no entardecer. Pessoal, obrigado pela companhia e obrigado a todo mundo que pede música durante todo o dia.

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1: Mulheres empreendedoras do turismo que enfrentam situação de violência doméstica ou de gênero terão acesso a condições especiais de financiamento. A medida foi anunciada nesta quinta-feira pelo ministro do Turismo, Gustavo Feliciano, durante o Fórum Internacional de Mulheres no Turismo, em João Pessoa, na Paraíba. A nova portaria cria regras diferenciadas no novo Fundo Geral de Turismo, o FUNGETUR. O benefício é voltado para microempreendedoras individuais e mulheres que participam como sócias de empresas do setor. Entre as medidas estão a suspensão do pagamento das parcelas por até 6 meses e a ampliação dos prazos de carência. As novas condições valem para contratos novos e também para financiamentos que já estão sendo pagos. Segundo Gustavo Feliciano, a ampliação dos prazos pode ajudar as mulheres a enfrentar esse período sem comprometer os negócios.
2: Uma mulher que for vítima ou tiver alguma dificuldade, né, no enfrentamento de violência, ela vai ter uma carência maior de 180 dias nos prazos do FUNGETUR, podendo dar uma mobilidade e uma tranquilidade maior para passar por esse problema de enfrentamento que ela foi vítima de violência e depois voltar a arcar com as parcelas do financiamento. Nosso foco é sempre o empoderamento e a autonomia das mulheres. A gente trabalha nesse sentido para que a gente possa estar sempre engrandecendo as mulheres, que são sempre prioridade para o protagonismo dela que possa acontecer cada vez mais.
1: Para ter acesso ao benefício, será necessário apresentar documentos oficiais que comprovem a situação de violência, como medidas protetivas, decisões judiciais ou boletins de ocorrência. A iniciativa integra a Estratégia Nacional de Empreendedorismo Feminino do Governo Federal e contempla casos de violência física, sexual, psicológica, moral ou patrimonial previstos na Lei Maria da Penha. Na prática, a portaria acrescenta 6 meses aos prazos das linhas de crédito do fundo. No financiamento para investimentos em capital fixo, por exemplo, a carência passa de 60 para 66 meses. Já nas operações de capital de giro isolado, o prazo de carência aumenta de 24 para 30 meses. De acordo com o Anuário Brasileiro de Segurança Pública, o país registra mais de 1 milhão de atendimentos anuais relacionados à violência de gênero. Para o Ministério do Turismo, esse cenário pode afetar a gestão dos negócios, a geração de renda e a manutenção de empregos.
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6: Bem, amigos, voltamos com o fim de tarde. Vamos seguindo, tocando só as mais pedidas do dia.

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1: Para todas as mulheres seguras.

0: Esse é o fim de tarde. Que sonzeira gostosa. São só as mais pedidas do dia de hoje, desfilando no seu rádio. E a gente volta daqui a pouquinho com o fim de tarde.
1: 5:44.
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3: A industrialização da construção civil pode ajudar o Brasil a aumentar a produtividade do setor, reduzir o tempo de execução de obras e ampliar a oferta de moradias. A avaliação é da Confederação Nacional da Indústria, a CNI, que divulgou um estudo sobre a modernização da construção no país. Uma das propostas é ampliar o uso dos chamados sistemas construtivos industrializados. Nesse modelo, partes de casas e edifícios são produzidas em fábricas e depois levadas para montagem nos canteiros de obras. A adoção dessas tecnologias pode contribuir para enfrentar dois desafios do país. Um deles é o déficit habitacional e o outro, a necessidade de ampliar investimentos em infraestrutura. É o que explica o especialista de políticas e indústria da CNI, Inácio Cozendei.
4: Esse cenário ele ajuda a explicar o déficit habitacional de quase 6 milhões de unidades que o Brasil tem e também uma infraestrutura carente de investimentos. A gente aponta que a construção industrializada, com ambientes controlados e repetição de processos, permitiria ganhos semelhantes aos da manufatura, quando tratamos de produtividade, pois isso permite melhorias importantes trazidas por técnicas de manufatura enxuta e digitalização dos processos produtivos.
3: O estudo também sugere medidas para estimular a adoção desses sistemas. Uma delas é que o poder público priorize métodos industrializados em programas habitacionais, como Minha Casa Minha Vida. Dados citados pela pesquisa mostram que 64,5% das empresas da construção já utilizam algum método industrializado. Apesar disso, apenas 24% empregam essas tecnologias em mais de 75% das obras. A CNI argumenta que a modernização é necessária diante da perda de produtividade registrada nas últimas décadas. Entre 1995 e 2024, a produtividade da mão de obra da construção caiu 20,4%. Hoje, cada trabalhador do setor gera, em média, R$ 41.300 por ano. O levantamento também aponta que a produtividade da construção brasileira equivale a apenas 7% da observada nos Estados Unidos. Reportagem Marquesan Araújo.
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7: Há
1: Alô, alô, pessoal! A sexta-feira chegou trazendo as últimas movimentações do mercado financeiro e do agronegócio. Então, prepare o café, aumente o volume do rádio e confira agora os números que estão movimentando a economia brasileira. Começamos pelo mercado de câmbio. O dólar comercial encerra o dia em alta, sendo negociado na faixa de R$ 5,06, acumulando valorização de 1,15%. O euro também acompanha movimento positivo e está cotado em aproximadamente R$ 5,88, com avanço de 0,86%. Para quem está planejando uma viagem internacional, o dólar turismo aparece em torno de R$ 5,27, registrando alta superior a 1%. Já a libra esterlina continua entre as moedas mais valorizadas, sendo negociada perto de R$ 6,85. No mercado digital, o destaque fica para o Bitcoin, que enfrenta um dia de forte oscilação. A principal criptomoeda do mundo registra queda de 4,35%, sendo negociada na faixa dos R$ 323 mil. Apesar da baixa, especialistas destacam que o setor continua sendo um dos mais dinâmicos do mercado financeiro global. Agora, vamos para o campo, onde o agronegócio segue mostrando sua força. A saca de 50 quilos do açúcar está cotada em cerca de R$ 93,24. O arroz apresenta leve valorização e é comercializado por aproximadamente R$ 59,66 a saca. O milho mantém estabilidade e está sendo vendido por volta de R$ 64,51. A saca de 60 quilos, um produto fundamental para a alimentação animal e para diversas cadeias produtivas do país. Na pecuária, os números continuam chamando atenção. O bezerro é negociado por cerca de R$ 3.412 por cabeça, demonstrando a confiança dos produtores no setor. Já o boi gordo segue firme, com a arroba sendo comercializada próxima dos R$ 353,50. E para os apaixonados por café, a bebida mais tradicional do Brasil continua movimentando o mercado. A saca de 60 quilos está cotada em aproximadamente R$ 1.489, mantendo o produto entre os destaques das commodities agrícolas nacionais. Assim termina o nosso Giro Econômico desta sexta-feira, dia 5 de junho. Um panorama completo para você começar o dia bem informado sobre o que acontece nos mercados, no campo e na economia. Tenha uma excelente sexta-feira e um ótimo fim de semana.
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0: Fim de tarde de volta, tocando só as mais pedidas de hoje pra você.

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2: 6:20.
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2: Seis horas e 42 minutos.
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2: 7:01.
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2: 7:44.
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2: Oito horas e quatro minutos.
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2: 8:27.
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0: Valeu!
1: Encerramos aqui mais uma edição do Bailão Show. Foi bom demais ter você com a gente. Até a próxima!
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4: 8:47.
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